Ângela Rorô e Antônio Adolfo, Outono. Paulinho Mosca e Chico César, Saudade.

0: Peixinhos do Mar e o Cio da Terra, Milton Nascimento.
1: Este é o pingullo.